0: Deputado Temer.
1: Deputado Temer.
0: Não.
1: Tudo não, chefe.
2: Temer, quem te manda?
0: Por que te manda onde?
2: Mim te manda.
0: Por?
3: Se tu te manda, vou fazer a chave.
1: Ah, tu? Ando com a chave. Não, vá para o bem, eles vão demorar, fica para lá, tchau, chave.
0: Não, se vou demorar, vou dar
1: tempo. Ok, tem que ir.